0: Vamos a ver con últimos audios.
1: Último audio.
0: 096-002-1039. Un último audio, por favor, si no, nos vamos solo con esas canciones.
2: Que está, qué longo.
0: Un último audio.